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Fica a saber que é um prazer enorme estar consigo e poder contar consigo desse lado, hein? É sempre muito agradável oferecer-lhe a melhor música em português.

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4: Vamos em frente com mais música nesta segunda parte do Duplo Espaço. Lá atrás ficaram ainda mais duas propostas musicais a cantar a língua de Camões, precisamente. E não perca daqui a pouco a Mafalda Ramos com o Audio Press Portugal. É o Espaço Entrevista.

0: Está na altura do Espaço Entrevista, na segunda parte do Duplo Espaço. Passo a bola a Mafalda Ramos e o Audiopress Portugal.
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1: Neste mês da liberdade, em que comemoramos o fim da ditadura, escolhemos falar com um português comum a muitos e extraordinário na sua luta para ter melhores condições de vida para si, para a sua família e também para as gentes da sua terra. Parece um traço comum a esta geração, esta preocupação coletiva para que todos possam viver melhor. Como uma grande maioria dos portugueses, neste tempo de fome, havia mais necessidades, mas também mais entreajuda. É o retrato de uma geração que construiu a liberdade, caminhando descalços por entre os cascalhos das linhas férreas e da vida. Começou a trabalhar aos 10 anos. Queria estudar, mas nem sempre conseguia ir à escola. Contribuir para o orçamento familiar não era uma escolha, era obrigatório. Soeiro Pereira Gomes escreveu no livro Os Esteiros sobre os homens que não tiveram hipóteses de serem meninos. Assim era com esta geração, para uma maioria de jovens e crianças. Tinha 13 anos quando usou um calçado pela primeira vez, uns sapatos que já não serviam ao irmão. Falámos com o mestre João Padinha, de Alhandra. É um artesão da vida e dos pequenos barcos que constrói com as suas mãos, trabalhando a madeira. É investigador da história portuguesa e, sobretudo, das gentes da sua terra. Partilha esse saber, faz questão disso. Demos voz ao mestre Padinha. Ora, escute. Uma pessoa que começou a trabalhar com 10 anos, a sua geração, que é a geração dos meus pais, começaram a trabalhar muito cedo. Eu própria também comecei, mas já não era muito normal na minha geração começar a trabalhar tão cedo. Comecei a trabalhar aos 14 anos. Lembra-se dos tempos de infância, dos tempos livres? Tinha tempos livres? Tinha tempo para brincar?
2: Muitas vezes não. Muitas vezes não, porque...

0: Eu gostei sempre da escola, gostei sempre de aprender, portanto, de dia andava na escola e depois, quando acabava a escola, ia ajudar o meu pai. Eu e os meus irmãos, coitados, eram mais velhos, nem a oportunidade tiveram de ir à escola.
1: E nessa altura não se ia à escola todos os dias, ia-se quando se podia, não é?
0: Pois, e ia-se quando se podia.
1: E muitas vezes descalços, não é?
0: Pois, descalço. Eu devia ter aí à volta de 13 anos quando calcei, e foi veio do meu irmão mais velho, já não servia a ele, e os sapatos eles vieram para mim.
1: E as distâncias que eram percorridas muitas vezes, não é? Até chegar à escola e voltar.
0: Hoje eu tive um sacrifício muito grande, porque o meu pai, na época do sábado, portanto, quando chegava a janeiro, ele pescava na zona da Vala do Carregado, saía daqui para a Vala do Carregado. E, portanto, levava-me. Nessa altura, não havia transferência de escola, portanto, ainda não podia haver transferência, e eu vinha todos os dias da Vala do Carregado para aqui, para Alhandra, para a escola.
1: Pela
0: Fazia.
1: linha do comboio.
0: Não, vinha com o comboio, não havia dinheiro para ele, vinha a pé.
1: Vinha a pé junto à linha do comboio.
0: Pois junto à linha de comboio, pois. Portanto,
1: O que era ainda mais duro, não é? O que era ainda mais duro.
0: hoje uma criança de 10 anos não podia fazer isso, com a piratagem que há por aí, não se podia fazer isso. Eu vinha sair lá às 6h30 da manhã para chegar aqui para as 9 horas e ter as aulas. Pois quando acabava as aulas às 3h e tal da tarde, ia novamente linha acima até à Vala do Carregado, e muitas vezes só comia quando lá chegava.
1: A que horas?
0: Portanto, por volta das 5 e tal, entre as 5 e as 6 horas.
1: Chegava a comer só ao final do dia.
0: Ao final do dia, pois.
1: Eram tempos muito duros.
0: Eram muito duras. Mas há uma coisa que pronto, que às vezes penso e chama-me a atenção. Quando penso, é que nessa altura, apesar de ser tempos muito duros, havia mais respeito, as pessoas, quer dizer, ajudavam-se umas às outras, havia mais, pronto, mais amizade, apesar da.
1: Viviam todos com as mesmas dificuldades, ou uma grande maioria com as mesmas dificuldades, então havia mais entreajuda.
0: Pois, apesar de haver fome, havia mais amizade. Toda a gente se respeitava uns aos outros e quando podiam ajudar, ajudavam-se uns às outras. Hoje não, hoje as pessoas vivem afastadas umas das outras.
1: Então, dos seus tempos livres, o que é que se recorda? De brincadeiras?
0: Dos meus tempos livres, portanto, eu praticamente a miúdo não digo tempos livres. Os meus tempos livres foi quando eu deixei a pesca, disse ao meu pai que não queria mais andar na pesca, e tentei arranjar emprego e fui aqui para a fábrica de cimento Tejo. Tinha 16 anos, mais ou menos, e então para ali fui, ali aprendi a profissão de mecânico e fiquei o resto da minha, até ser realmente reformado, estive sempre ali. E aí é que eu já tive alguns pecados de livros. Já, pronto, já.
1: Já tinha o seu dinheirinho, já era diferente.
0: Pois. E então, quer dizer, já praticava desporto, portanto, já aos 20 e poucos anos comecei, portanto, a fazer parte portanto, das coletividades, portanto, corri as direções a quase todas as coletividades da terra e algumas associações, como a Associação de Artesãos, fui o fundador, portanto, pronto, trabalhei bastante, tenho a minha consciência tranquila que dei um bocado realmente à minha terra.
1: Sempre sentiu a necessidade de melhorar a vida coletiva e abraçou greves quando o direito à greve não existia. Dava prisão. Um ano antes do 25 de Abril, participou numa greve na antiga fábrica do cimento, hoje a Simpor, e arriscou, na altura, a própria vida, porque nós vivíamos numa ditadura. Mas conseguiram um aumento salarial de 1.500 escudos.
0: Foi nessa altura, portanto, foi.
1: Teria 24 anos, mais ou menos, não é? Sr. João
0: Pois,
1: Padilha.
0: e quer dizer
1: Foi
0: que
1: preciso coragem.
0: foi, porque vamos lá ver que naquela altura era muito difícil, portanto, eu chegava a ver a Ramona vir muita vez aqui à fábrica levar colegas meus, portanto, homens, foi com eles que eu aprendi as coisas boas que eu tenho.
1: E que coisas são essas?
0: Coisas são essas, é lutar e ajudar os outros a lutarem por seus direitos. Foi o caso dessa greve, porque eu era bastante novo, portanto fazia parte do Sindicato dos Metalúrgicos, e então quer dizer que quando se pensou-se ir para a greve, toda a gente disse que sim, e depois foi só uma parte da oficina que fez greve, o resto ninguém fez greve.
1: Mas considera que valeu a pena ter lutado?
0: Com certeza, falei de certeza absoluta. Eu e todos aqueles que lutaram, coitados, muitos foram presos. Se não fosse isso, com certeza que muita coisa do que no, os jovens hoje têm, mesmo apesar de não ser muito, mas algumas coisas deve-se à luta que nós fizemos.
1: Talvez todas as crianças que não puderam ser crianças no seu tempo se tenham empolgado pela vida. Com a paixão de viver, entregues a causas, participando na vida coletiva, pensando no outro. Talvez estas gerações que começaram a trabalhar demasiado cedo tenham ganho à troca a capacidade de ser crianças até morrer.
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7: Estamos de regresso à música.

Olá, viva, bem-vindos ao Duplo Espaço. Meu nome é Jorge Henriques e cá estou eu consigo durante estas duas horas com grandes e boas músicas, recentes, claro, sempre em português.

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Olá, viva! Bem-vindos ao Duplo Espaço. Meu nome é Jorge Henriques e cá estou eu consigo durante estas duas horas com grandes e boas músicas, recentes, claro, sempre em português. Bem-vindos!

Aproveito para mandar um abraço a todas as rádios que semanalmente levam até si o Duplo Espaço. Sim, porque você é o principal motivo do nosso programa do Duplo Espaço, com grandes músicas em português aqui na sua rádio preferida.

O tempo passa mesmo a correr e a conversa é como as cerejas. Já estamos quase, quase a chegar ao final da emissão de hoje do Duplo Espaço, mas mais um pouco de música.

É o final da emissão de hoje do Duplo Espaço. Estou de regresso na próxima semana com mais música em português, ainda nas rubricas Psicologia para Todos com o Marcelo Costa e Histórias Verdadeiras com o Rui Fonte, e ainda na segunda parte da emissão, o Espaço Entrevista com a Mafalda Ramos e o Audiopress Portugal. Eu regresso na próxima semana. Façam-me um favor, sejam felizes. Good.

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Amigos, voto dos sinceros e renovados, muito bom dia, boa tarde, boa noite, dependendo da hora e o local onde se encontram os nossos ouvintes na sintonia da Rádio Cantinho da Madeira. Deste lado está Manuel Santos, desde Lourdes, para mais um programa Cantinho do Fado.

assim vamos já cumprimentar aqui a minha companheira Fátima Carlos, aqui mesmo ao lado. Também vamos direitinhos até o Madeira Só Peixe, cumprimentar o Sr. Avelino, Dona Fátima, todos os clássicos encontros no Madeira Só Peixe também. Muito bom dia, bom trabalho e bom fim de semana. Aqui do nosso grupo dos amigos da Rádio Cantinho da Madeira, já vou cumprimentar aqui os que se encontram lá. Maria Conceição Franco Pereira, também já está na nossa sintonia. Mariazinha da Grécia, também muito bom dia. São Silva, que já estão aqui no grupo desde as 7 da manhã. Assim vamos também cumprimentar o Duarte, o Capitão Pancadinhas, que está na nossa sintonia também. Bom dia, bom fim de semana.

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1: E assim damos início a este programa de hoje, programa que vos fará companhia até às 10 horas da manhã. Vamos aqui também já cumprimentar mais amigos, mais ouvintes. Temos o nosso grupinho aqui da Rádio Cantinho da Madeira, já tinha cumprimentado Mariazinha da Grécia, muito bom dia até à Grécia. Aqui vamos cumprimentar também os nossos amigos ouvintes. Temos o Duarte Araújo na ilha de Jersey, também muito bom dia, bom trabalho. Daqui a pouco vamos atender o seu pedido musical. Também temos Maria Bartolina Calisto, que também nos manda um bom dia, uma boa emissão. Daqui a pouco também vamos ter o seu tema. E também, claro, com um abraço também para o senhor Luís Calisto. Votos também de um bom fim de semana para vós. Vamos então assim também já ficar com outro próximo tema. Ou seja, vamos ficar primeiro com o áudio do Duarte, o Capitão Pancadinhas. Vamos lá ver aqui o volume deste. É sim, sim, assim já vamos. Assim já vamos poder passar a mensagem. E aqui o volume do telefone estava baixo, mas antes disso vamos aqui também cumprimentar São Vieira, que nos manda também um bom dia, um bom missão. Também um beijinho para ti, abraço para o teu esposo Daniel Vieira, um abraço para o teu filho Ludgero, tudo bom para vós, bom fim de semana. E então vamos a ver agora se conseguimos sim passar a mensagem do Capitão Pancadinhas.
2: Bom dia, Fátima e Emanuel. Um feliz sábado, um bom fim de semana, uma boa missão que fazemos para fazer. Fala aqui o Capitão Pancadinhas, aqui ao meio das latinhas e do soro e das gaivotas, das sardinhas, tudo amém. Vai a dar mais um dia de calor hoje, ao meio da latinha e da água. Então um tema para a nossa Maria Freitas, a melhorzinha, o Janelo Rocha e para aquelas pessoas estão tudo aí doentinhas, assim para o homem das gaivotas, que o Capitão agora anda ao meio do soro, ao meio das sardinhas e ao meio da latinha e da água. E o mesmo esquerdo parabéns quem faz antes hoje. E agradecer lutores e lutoras de transmissão ontem. Beijinhos e abraços para vocês aí. Desse lado. Fala aqui o Capitão Pancadinhas e também para o Mandra Paz.
1: Obrigado, Duarte, Capitão Pancadinhas, pela tua mensagem. E então vamos iniciar, como dizia o primeiro para as Marias. Vamos aqui também já no nosso grupo cumprimentar em Jersey primeiro Eugénia Andrade, que está na nossa sintonia. Também muito bom dia. Beijinho para si, abraço para o seu esposo, o senhor Isidro. Tudo bom para vós, nos lados de Jersey. E claro, Capitão Pancadinhas, já temos aqui uma aniversariante no dia de hoje, que é a Eugénia Calisto, que está de aniversário, porque a mãe já me enviou mensagem, a dona Bartolina Calisto, que com certeza está junto do senhor Luís, o seu esposo. E claro, a sua filhota faz anos no dia de hoje. Vamos então, mais fácil para a nossa rádio, é a sobrinha do nosso locutor Carlos Souza, que está de aniversário. E então vamos à música, primeiro para as Marias, como diz o Capitão Pancadinhas.

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1: E assim ficamos com este tema lá atrás, da parte do Duarte, o capitão Pancadinhas. Vamos aqui cumprimentar também Daniel Vieira, já nos manda um muito bom dia a todos. Feliz sábado, da companhia dos nossos amigos Emanuel e Fátima Carlos, com o programa Cantinho do Fado. Abraços. E até de Jersey, claro, vamos até de Jersey para cumprimentar o nosso amigo ouvinte, Duarte Catano,

nossa amiga ouvinte Maria Bartolina Calisto nos manda aqui um bom dia, espero que esteja tudo bem com vocês, bom especial, bom fim de semana. E é tal que me pede um fadinho para a sua filhota que está de aniversário, Eugénia Calisto. E então, vai este tema, espero que seja do seu agrado, da voz de Mara Pedro, como é uma menina nova, não é assim muito, não tem muita idade, e vem este tema a calhar.

0: E assim ficámos com este tema, tema que ficou lá atrás, com a parte de Maria Bartolina Calixto, que enviou este tema para a sua filhota que está de aniversário, Eugénia Calixto. Mais fácil, como já disse há pouco, sobrinha do nosso colega de locução, Carlos Sousa. Vamos então assim continuar, vamos agora ficar com o áudio também do Duarte Araújo, em jazz, que também já nos deixou por cá uma mensagem de áudio.
1: Bom dia, Manuel Santos e Fátima Caires, tudo bem consigo, a familhinha? Aqui está tudo a andar, cá por hoje, agora de manhã, canta sol na vanha, está tudo seco. Queria dar um fadinho para a gente todos e agradecer a todos. De onde mandar os parabéns à minha mãezinha e ao meu cunhado. Muito obrigado a todos que mandaram os parabéns. E tudo bom para eles. E gostaria de agradecer a

0: dizer, mandaram uma música aí para as nossas habilidades, todos e amigos e tudo quem está nas contas da RCN. Pode ser o fadinho do Al Florence, a favor, o fadinho à minha mãe. Vai para ela, que ela fez anos ontem. E vai para todos os nossos amigos, são todos na RCN. Pessoalmente, a Maria Freitas, já vamos melhores para ela. E tudo bom para todos, ok? Ui, trabalhar, regar. Se não quiser sentar a regar, estou morando para regar. Jogo.
1: Obrigado, Walter Araújo, pela tua mensagem, também, claro. Parabéns atrasados para a sua mãe, que esteve de aniversário no dia de ontem. Mas também hoje tem este, temos aniversário, como já mencionei, a Eugénia Calisto. Vamos então ficar com este tema da parte deste nosso amigo Duarte Araújo.

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1: E assim ficámos atrás com este tema, tema da parte do nosso amigo ouvinte Duarte Araújo, que nos trouxe este lindo tema. Vamos então, obrigado pela tua participação e claro, com a continuação do bom fim de semana. Vamos então aqui cumprimentar mais amigos no grupo dos amigos da Rádio Cantina Madeira. Temos o Marco Freitas, ele nos manda bom dia, Manuel Oliveira, boa emissão, feliz fim de semana, abraço, amigo, muito obrigado também, um abraço enorme para ti e claro, um feliz sábado, um fim de semana também aí para esses lados, ou seja, onde queres que te encontres aqui na sintonia da Rádio Cantinho da Madeira, feliz sábado, se estiveres a trabalhar, bom trabalho. Vamos assim continuar ao próximo tema que vamos aqui deixar no ar da parte do Duarte, o capitão Pegadinhas, que nos envia aquele tema para quem está a meio dos cavalos e a meio das sardinhas, o capitão. E então aqui vai este tema na voz com este fadista Alex Madeira.

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1: E assim ficamos atrás com este tema, tema que veio da parte do nosso amigo Vinte Capitão Pancarinhas, o Duarte Capitão Pancarinhas. Vamos aqui também já cumprimentar o nosso colega de locução, o Kiko Pires, que hoje estará em missão, depois de duas semanas de férias, também às vezes se merece. E então ele que vai estar convosco a partir das 10 horas hoje com uma emissão da Vida do Pinheiro para o mundo português. E então já lhe desejo uma boa emissão para mais tarde, aquele abraço e claro, aproveitar essas boas férias por aí. Vamos também aqui cumprimentar o nosso amigo Arlindo Araújo, aqui em Londres, que está na nossa sintonia. Bom fim de semana, aquele abraço. E então vamos continuar, desta vez vamos ficar com o tema da também que nos deixa o nosso amigo, o aqui já ia passar aqui pelo nome, o Duarte Capitão Pancarinhas, também manda um tema para quem está de aniversário no dia de hoje. Neste caso é a sobrinha do nosso colega de locução, Carlos Souza. E então vamos deixar aqui um tema da parte do Duarte Capitão Pancarinhas para quem está de aniversário e também para os restantes, mas em especial para a Eugénia Calisto.

E assim vamos continuando com o programa Cantinho do Fado, que está no ar. Aqui estás, obrigado, amigo Duarte Caetano, aqui pelo carinho. Nos envia aqui um lindo póster aqui no grupo dos amigos da Rádio Cantinho da Madeira. Mas também tem um lindo póster do Duarte, também da Galinhas e da Gaviotas. Também está engraçado para o capitão Pancadinhas, do Duarte Petrelo. E daí eu aqui vamos até aos lados de Conventre para cumprimentar Carla Freitas, que manda beijinhos para nós, aqui do Oscar Valentina, e também da parte dela, e desejando uma boa emissão. Bom dia até Conventre. É assim, por agora vamos ficar no ar, vamos ficar com a voz de Natalino de Jesus, vamos ficar com este tema do Fado das Horas. Este tema também vou enviar da minha parte e parte da minha companheira Fátima Carlos para a sobrinha do nosso colega de locução Carlos Souza, Eugénia Calisto, que está de aniversário no dia de hoje. Desejando muitos parabéns e felicidades.

E assim ficamos lá atrás com este tema que enviámos também para o nosso vasto auditório, mas em especial para a aniversariante de hoje, Eugénia Calisto, sobrinha do nosso colega de locução, Carlos Sousa. Talvez pela tarde vai ter muita música que ele vai enviar para a sobrinha no dia de hoje. Ele que estará, em princípio, penso que vai fazer a emissão a partir das 18 horas no dia de hoje. Vamos assim continuando, vamos agora ficar aqui com um tema também de uma fadista que já há um tempo passou aqui pela Rádio Cantina da Madeira, numa entrevista na emissão do nosso colega de locução, o Kiko Pires, no canto direto.

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E assim vamos continuando aqui com este programa de hoje, Cantinho do Fado, programa, como sabem, todas as manhãs de sábado, que vos fará companhia até às 10 horas da manhã. E então assim vamos aqui dar uma vista de olhos, como se costuma dizer, para ver se temos mais alguém para cumprimentar, porque a gente sabe como é, às vezes não quero deixar ninguém ficar para trás. Vamos então aqui, a nossa salinha está tudo cumprimentado, e vamos então continuar sempre com boa música, boa disposição, sempre aqui deste lado. A temperatura aqui por Londres já está boa, já o sol já está quente também, e então vamos aqui continuar. Vamos agora com o próximo tema, vamos ficar com a voz de Paulo Bragança, Ai Guitarra. Antes deste tema, quero também cumprimentar, estava já deixando para trás, sim, senhora Paula Muniz, também já me enviou mensagem a desejar um bom dia e uma boa emissão, muito obrigado. Daqui a pouco vamos também já preparar o tema que ela me pediu. E claro, com aquele abraço também para o seu esposo António Muniz.

E assim, amigos ouvintes, vamos continuando aqui com o programa Cantinho do Fado, quase no sinal horário das 9 da manhã. Vamos ficar com o tema da parte da nossa amiga ouvinte, a Paula Muniz, que também nos enviou mensagem e quer enviar um tema para todos. E então, aqui vai este tema desta vez, também da parte da Paula Muniz.

assim ficámos lá atrás com este tema da parte da nossa amiga ouvinte Paula Muniz. Obrigado pela tua participação, continuação de um bom fim de semana. E claro, beijinho para ti e abraço para o teu esposo António Muniz. Vamos também cumprimentar Paulo Rodrigues, que nos manda aqui o bom dia. Também uma boa missão, muito obrigado. Este nosso amigaço que já está no grupo dos amigos da Rádio Cantinho da Madeira, Paulo Rodrigues. E então assim vamos continuar, vamos ficar com o próximo tema. O próximo tema vai da parte da minha companheira Wanda Carlos, que enviar uma para a sua filha Carla Freitas, até Conventre. E claro, para o Oscar e para a Valentina.

E assim vamos continuando aqui na Rádio Cantiga da Madeira. Vamos aqui ficar com mais um temazinho antes do sinal horário. Desta vez vamos aqui ficar com a voz de Manuel Coutinho, que nos traz o tema Saudades do Meu País. E para aqueles que estão de férias, boas férias!

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E assim vamos continuando com o programa Cantinho do Fado. Bem-vindos à segunda hora deste meu programa. Vamos também já cumprimentar Arminda Cortes Afonso, minha conterrânea, já depois do nosso posto que ia estar também na nossa sintonia. Temos aqui também o Carlos Alberto, também aquele abraço. Em Jersey temos o nosso amigo ouvinte Nélio Rocha. Aqui em Londres temos a nossa amiga São Silva, também já nos faz companhia. Aqui da Rádio Cantinho da Madeira, para todos eles, um abraço, bom fim de semana. Vamos então ficar com este próximo tema. Próximo tema também vai até ao Madeira Shop Peixe. E é claro que já tinha cumprimentado o Carlos Alberto. Então vamos assim com este tema que vai da parte do Duarte Capitão Pancadinhas, que quer enviar este tema até ao Madeira Só Peixe para o Sr. Avelino, toda a Fátima, todos os clássicos, desejando um bom fim de semana.

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1: E assim ficamos atrás com este tema da parte do Duarte, capitão Pancadinhas, que enviou este tema até ao Madeira, só peixe. Vamos assim então continuar, vamos enviar também um abraço até o Brasil para o nosso ouvinte Carlos Bastos, que nos sintoniza desde a capital de Brasília. Aquele abraço, bom fim de semana e boa sintonia aqui do programa Cantinho do Fado. Agora vamos ficar aqui com dois temazinhos, na voz de só dar aqui uma espreitadela da nossa salinha de chat, está tudo cumprimentado. Então vamos ficar com estes dois temas, na voz de Nuno Aguiar e também outro tema na voz de Glória, com o tema Olhos Ciganos.

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1: Agora sim, vamos cumprimentar este nosso amigaço, o Carlos Alberto, também enviando aquele abraço e uma boa sintonia. E então vamos agora ficar com o próximo tema da parte do nosso amigo Marco Freitas, que nos pede aqui no grupo dos amigos da rádio Cantinho da Madeira, um tema para todos, este na voz de Ana Moura Andorinhas, e também com um abraço e um bom dia para todos.

e assim, amigos ouvintes, ficamos lá atrás com este tema da parte do nosso amigo ouvinte, Marco Freitas, que vos deixou este tema, e claro, desejando um bom fim de semana para todos. E então vamos assim continuando, agora vamos ficar com um fado de Diogo Rocha. Tem por título Três Fados Dentro de um Fado.

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1: E assim vamos continuar aqui na Rádio Cantinho da Madeira. Estamos já a entrar na última meia hora deste meu programa de hoje, Cantinho do Fado.

E assim vamos continuando, sempre com boa música, boa disposição, aqui cumprimentando estes amigos todos que estão a enviar um abraço para todos aqueles que se encontram no grupo dos amigos da Rádio Cantim da Madeira, porque eles também merecem, estão por ali já a nos fazer companhia. E então vamos aqui tentar já buscar aqui um tema que estamos a pedir. Bah, vamos lá ver se consigo já preparar no momento, mas acho que sim. Vamos cá com o tema de Marisa, a chuva. E esse tema vem aqui da parte da São Silva, ela que me pede este tema, mandar este fado para todos, desejando um bom fim de semana para ouvintes, família e amigos, na voz de Marisa, a chuva. Então vamos, mais não se pede hoje chuva aqui para Londres, porque está um dia lindo em Londres com sol, mas ainda vai chegar a chuva. Então, com a voz de Marisa, chuva.

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1: Assim ficamos lá atrás com este tema, tema da parte da nossa amiga ouvinte São Silva, aqui em Londres, que enviou este tema. Obrigado pela sua participação e, claro, continuação também. Dê um bom fim de semana. Tudo de bom. Vamos então ficar com o próximo tema. Vamos aqui cumprimentar mais amigos. Deixa-me lá ver se tem alguém. Temos aqui, sim senhor, temos os nossos amigos Linda e João de Freitas, que nos sintonizam também pelos lados de Feltham e já nos dizem bom dia, amigos, boa emissão. Beijinhos e abraço, meu muito obrigado. Igualmente para esse lado, tudo bom aí pelos lados de Feltham. Aproveitar, está um solzinho bem bom aí por estes lados de Londres. Aproveitar o dia. Aquele abraço da nossa parte aí para a Lídia e também para o senhor João. Tudo bom para vós aí desse lado. E então vamos aqui continuar, porque temos o próximo pedido. Temos o pedido da São Vieira. Ela que me pede um tema que vai para o seu marido, toda a família, e também para mim e para, claro, para a minha companheira Fátima Carlos e todos os ouvintes também, incluindo todos os que estão na nossa sintonia. Da parte de São Vieira então vai este tema, que ela me pede na voz de Amália Rodrigues, o chale de minha mãe.

e assim ficamos atrás com este tema, tema da parte da nossa amiga ouvinte São Vieira. Vamos aqui cumprimentar mais amigos, aqui a nossa colega de locução, a Dona Olga, que nos manda também um bom dia, amiga e colega Emanuel Santos, te desejo uma boa missão, beijinhos e feliz fim de semana para mim e também para a minha companheira Fátima Caires. Muito obrigado também, Dona Olga, pelo carinho e, claro, um bom fim de semana também para si. Aproveitar este solzinho, que parece que o verão chegou desta vez para valer aqui da Inglaterra. Vamos aqui então continuar, vamos agora ficar com este tema de João Ferreira Rosa. Vai para todo o nosso vasto auditório, especialmente para estes amigos aqui do grupo da Rádio Cantinho da Madeira.

E assim já estamos entrando nos últimos 15 minutos desta minha emissão de hoje. E claro, temos aqui logo após a minha saída, temos o nosso colega de locução, o Kiko Pires, com o seu programa Canto Direto. E então, já desejando uma boa emissão, vai este temazinho aqui, que com certeza ele vai gostar deste tema.

Kiko, que ele adora estes temas de Lisboa. E então, ele também daqui a bocado vai fazer sua emissão. Boa emissão para daqui a pouco. Vamos então, por agora, ficar com este próximo tema. Próximo tema que, antes, quero enviar um abraço para o nosso amigo Nelly Rocha. Acho que já tinha o cumprimentado. Em caso de não cumprimentasse, fica aqui um abraço desde Londres para o Nelly Rocha e sua família em Jersey. Também enviar um abraço até à Ilha da Madeira para o nosso gestor, o Sr. César Camacho, e sua família. Bom fim de semana. Tudo bom aí pelos lados da Ilha da Madeira. E agora vamos desta vez até o Madeira Sou Peixe. Ainda é muito cedo, mas já vou passar por lá esta hora, enviar este tema para o Sr. Avelino, em especial, e claro, para todos os que lá se encontram, para a Dona Fátima e todos os seus clientes, desejando um bom fim de semana e bom trabalho.

isso, e vamos continuar aqui na Rádio Cantinho da Madeira. Vamos já ficar quase, como se diz, com estes últimos temas da minha emissão de hoje.

E assim vamos continuando, ou seja, estamos mesmo a chegar ao final deste meu programa de hoje, Cantinho do Fado. Quero agradecer a todos e a todas pelos vossos pedidos musicais, também pela vossa sintonia. Continuação de um bom fim de semana. Assim me despeço até à próxima oportunidade, também já desejando uma boa emissão ao nosso colega de locução, o Kiko Pires, que hoje vai estar com o seu programa Canto Direto. Um abraço e boa emissão. E para todos, até à próxima. Tchau, tchau.

Muito bom dia a todos, eu sou o Kiko Pires e este é o Canto Direto de venda, da venda do Pinheiro para todo o mundo, não é de Jersey como habitualmente, mas sim da venda do Pinheiro para todo o mundo, uma vez que me encontro aqui nesta área, aqui mesmo juntinho aos estúdios da TVI, onde se fazem muitas emissões para este canal e onde me encontro então neste momento de férias, é verdade, de férias. E portanto as próximas emissões serão feitas aqui desta zona aqui do concelho de Mafra, no continente português. E você, como está desse lado? Como é que está? Como é que está? Está de férias? Não está? Está a trabalhar? As férias estão próximas? Eu sei que nem toda a gente tem a possibilidade de ter férias em agosto, não é? Mas alguns têm, não é? Portanto, quem está de férias, umas boas férias. Onde é que vocês estão de férias? Digam-me lá. Eu quero saber tudo. Estão na Madeira? Estão aonde? Nos Açores? Estão no continente? Estão noutro país? Digam-me lá.

Onde é que estão a passar férias? Vai lá, o que eu quero saber, Se não está de férias, então um bom trabalho. Se está a trabalhar este sábado, dia 8 de agosto, tenha um bom trabalho. E se vai ter férias em breve, que as férias cheguem rapidamente, não é?

Eu quero agradecer então ao Emanuel Santos por mais um grande cantinho do fado. Ele tem sempre ali ao seu lado a Fátima Caires. Beijinhos, Fátima. Muito obrigado também pelo fado que me dedicaste. Dedicas-me sempre um fado, Emanuel. Muito obrigado. O fado sobre, de Lisboa, não é? Sobre Lisboa. Aliás, Lisboa fica aqui a cerca de 16 quilómetros aqui do sítio onde me encontro. Tenho ido a Lisboa ao Estádio da Luz, agora que tenho um Red Pass. Vocês sabem, estava na lista de espera e finalmente este ano consegui ter um lugar no Estádio da Luz, um Red Pass para assistir aos jogos. Evidentemente que a maior parte deles não vou estar em Portugal, não é? Vou estar em Jersey, mas o meu filho e também os amigos vão poder usufruir do meu lugar para assistir aos jogos lá no Estádio da Luz. Eu, por acaso, Benfica, este ano teve que passar por pré-eliminatórias, como sabem, para a Liga Europa, e tenho ido lá ver estes dois últimos jogos, grandes vitórias, 5-0 e agora 6-1. Estive lá também, mesmo ali juntinho aos jogadores, o meu lugar é mesmo ali na fila B, no piso 0, mesmo ali ao lado de onde os jogadores do Benfica fazem o aquecimento, ali ao pé do banco do Benfica, e portanto estou ali quase de cara a cara com os jogadores, com os craques do SLB. SLB, SLB. Muito bem, Benfica. Vamos ver se é este ano que o Benfica será então campeão português. Também tenho usufruído também de ir a alguns concertos de música. Fui ver o José Cid e também os Delfins à Expo Fásic, que é uma das maiores feiras, se não a maior feira em Portugal, que tem grandes concertos com muitos milhares de pessoas ali a assistir.

E fica então comigo até ao meio-dia. Vou ter aqui muitas histórias para contar, muitos factos para vos transmitir e quero também ter a vossa colaboração, a vossa participação através de mensagens escritas ou mensagens de voz. Fica então à espera e vou passar muita música de ritmo de verão, verão, verão. E vamos começar com Pablo Alborán, Algo de Mim.

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E então ao ritmo de verão que vamos fazer este programa Música, música que faz lembrar praia, que faz lembrar campo, que faz lembrar sol, alegria, descanso, férias. Mas para quem está a trabalhar, que aguente, que as férias estão a chegar, não é? Que as férias estão a chegar, é mais um bocadinho, não é? Mais um bocadinho. Quer dizer, mais um bocadinho, às vezes nem é mais um bocadinho. Eu sei que alguns só têm férias no Natal, não é? Uma vez por ano, portanto. Mas não interessa, está bom tempo, não é? Está bom tempo em Jersey, está bom tempo no Reino Unido, está bom tempo aí por esse mundo fora. E portanto, a seguir ao trabalho, é sempre bom dar uma voltinha com a família, com os amigos, não é? Portanto, aproveite, relaxe, embora não estando de férias, não é? Não é só de férias que nós relaxamos, não é? Quero dar aqui, então, as boas-vindas a alguns ouvintes da nossa rádio Cantinho da Madeira. Quero começar aqui com o Daniel Vieira. Daniel Vieira é um autêntico embaixador do Messenger, porque ele está sempre ali a agradecer a quem fez a emissão e a dar as boas-vindas a quem vem a seguir. Portanto, ele é um autêntico embaixador do Messenger, Daniel. Daniel Vieira, um grande abraço e muito obrigado por essa função muito importante, principalmente para aqueles ouvintes que seguem o Messenger, os amigos da Rádio Cantinho da Madeira, e que sabem que o Daniel está ali sempre a fazer este trabalho fantástico de agradecimento e de dar as boas-vindas a quem vem a seguir. Quero também deixar aqui beijinhos à Sónia Rodrigues. A Sónia Rodrigues, que está a ouvir-nos da Madeira. Aliás, a Madeira que está também em festa, não é? Eu, por acaso, tinha aqui já umas coisas para falar sobre a Madeira, mas que posso antecipar já. Aqui pela Sónia Rodrigues, que está a ouvir da Ilha da Madeira esta emissão. Então, é assim, ó Sónia, não sei se já sabias, e quem está a ouvir da Madeira, que este mês de agosto é um mês de festas, de grandes festas. Aqui ficam então algumas sugestões. Hoje em Machico, o GNR sobem ao palco da Semana Gastronómica. Na segunda quinzena, há o Festival A Norte, em Santana. Depois segue-se a Semana Europeia do Folclore no Funchal e no final do mês arranca a sempre muito aguardada Festa do Vinho da Madeira, com muitos concertos e animação pelas ruas da cidade. Portanto, tenho aqui algumas sugestões, você que está na Madeira, Sónia Rodrigues, que estás na Madeira. Hoje, então, GNR, gostas de ouvir o GNR ou não? GNR já são os dinossauros da música portuguesa, não é? Então, hoje, no palco da Semana Gastronómica de Machico, o GNR, fica então a aguardar se a Sónia costuma ir lá assistir a algum concerto. Já foi, então, esta Semana Gastronómica de Machico. Eu não sei bem onde é que és, Sónia. Estás-nos a ouvir do Funchal, não é? Depois tens que me dizer de onde é que me estás a ouvir. Quem me está a ouvir, não da Madeira, não da Jersey, não do Reino Unido, mas sim de Guernsey, Eduardo Mãos de Tesoura. Olá, muito bom dia, Eduardo. Espero que estejas bem, a trabalhar ou de férias, não sei como é que estás, mas acima de tudo que estejas bem, em forma, e ouvir a Rádio Cantinho da Madeira, ouvir aqui o Kiko com mais um programa do Canto Direto. Eu ia dizer qualquer coisa, já me esqueci, ando assim um bocado esquecido, de facto. O que eu não me esqueço é de pôr música, então já voltamos a falar com mais notícias, algumas curiosidades que você vai gostar de ouvir, mas agora vamos ficar com o Nuno Ribeiro com Saloia.

0: bonita para você visitar, principalmente ali o convento de Mafra, não é? Não sei se alguma vez já esteve no convento de Mafra, mas é sempre um sítio bonito para visitar. Tenho aqui uma mensagem do capitão, que pancadinhas, Duarte Portrelo, um grande abraço então para ti. Vamos então ouvir a tua mensagem, vamos lá.
1: Bom dia, Kiko. Fala aqui o Capitão Pancadinas. Um feliz sábado, um bom fim de semana para ti e a família deste lado. Uma boa missão aí da Ploica. Andar por um tema para a malta toda da Tafnoia, para a nossa Maria Freitas Milharzina, não, Rocha, e para aquelas pessoas que estão tudo aí doentes. E assim o povo que aberto, que anda mais de gaivotas com o Capitão, anda mais de latinhas e o soro e aí a sardinha do óculos de sol. Joga-te, anda, despacha-te. Põe mosqueira, prende para lá.

dia. Joca, lá, se é bom ter-te de volta aqui. E amanhã, não esqueçam, das 11 às 13, quando a telefonia toca, amanhã vou. O programa vai ser um pouquinho. Vou mostrar 15 músicas que já fizeram 40 anos. Hein? E outras imagens, outras novidades. Enfim. E para a semana, para o próximo, não disse-te muito agora, para o outro, que vai ser o Air Show aqui da minha zona, que é do 13 a 16, Eastbourne Air Show. É um show que traz sempre muita gente aqui à cidade de Eastbourne. Eu para cada dia vou estar com a gente. E na Madeira, está a decorrer a festa gastronómica, a 39ª Festa Gastronómica de Machico. Teve já muito, teve a Nena, teve o Jorge Ferreira, teve as 4h30. E é um programa muito extenso, uma festa muito grande. São 10 dias a mostrar a nossa gastronomia. E então, obrigado por estares aí.

0: E então um abraço para todos os ouvintes. E amanhã ligam-se e não se desligam, mas jogam-se para a Rádio Catinho da Madeira com o Joe Calaça. Um abraço.
1: Muito bem, muito obrigado, Joe Calaça, por todo esse calendário. Aprecia-me dizer No Matter Where I Go, com o Gui Ali, é o que diz o Gui Ali nesta música. E, seja onde for, eu vou. Eu quero é festa.

0: Bom, de facto, fiquei aqui sem sistema, daí este silêncio. Estávamos aqui com uma música que dizia: seja lá onde for, eu vou lá estar, não é? Que eu quero é festa, não é? Mas aqui o meu sistema não está bom. Há 3 semanas, quando eu fiz a última missão, isto estava a desligar completamente, e já é a segunda vez que me acontece hoje. Mas não há de ser isso, por isso que vou deixar de fazer a emissão de hoje. Vamos continuar. Vamos continuar. Aliás, vou só aqui colocar o resto da mensagem do Joe Calassa, que ele queria acrescentar aqui mais uma coisa. Vamos só ouvir mais este bocadinho, que ele também está aqui a referir-se ao dia de hoje do Festival de Gastronomia de Machico.
1: Vamos ter o GNR hoje. E quem quiser acompanhar a emissão é só se ligar o canal A Minha Terra. No canal A Minha Terra é um canal madeirense de TV online. Que no canal da Minha Terra transmite, se você for lá, tem todas as festas e arraiais, tudo o que se passa na Madeira. Dê uma vista de olhos, amigo Kiko.
0: É isso aí, Joe Calassa. Muito obrigado então pela tua participação, pela tua colaboração e por todas estas informações que estás a passar então aos nossos ouvintes que estão a ouvir a emissão do Canto Direto neste sábado, dia 8 de agosto de 2026, com o Kiko Pires, diretamente da Venda do Pinheiro para todo o mundo português, todo o mundo da língua e cultura portuguesas. E por falar em língua e cultura portuguesas, tenho aqui também uma notícia da cultura. Dias 25 e 26 de setembro, Jersey vai receber a escritora Lídia Jorge, que é uma das maiores figuras da literatura portuguesa contemporânea. A visita ganha ainda maior significado porque Lídia Jorge foi recentemente distinguida com o Prémio Camões 2026, a mais alta distinção da literatura em língua portuguesa. Ao longo destes 2 dias, participará a encontros com os alunos, sessões abertas também à comunidade e momentos de conversa e autógrafos. Será sem dúvida nos acontecimentos culturais do ano para a comunidade portuguesa de Jersey. Não se esqueça então, dias 25 e 26 de setembro, Lídia Franco vai estar então em Jersey. Hoje, sabem que dia é hoje? Hoje é um dia muito importante para um animal que se calhar você tem em sua casa, que é o Dia Mundial do Gato. Hoje é o Dia Mundial do Gato, que se celebra então a 8 de agosto. Conhecido também como o Dia Internacional do Gato, este dia foi criado em 2002 pela International for Animal Welfare, para celebrar o animal de estimação mais popular do mundo. O gato é tão amado que não tem apenas uma data de celebração, também tem outra, 17 de fevereiro. Mas hoje também é então o Dia Mundial do Gato. Há 2 países, onde os gatos são verdadeiramente importantes e fazem parte da paisagem. A Grécia. Olá, Mariazinha da Grécia, estás por aí ou não? Ah, Calimera, Calimera, Grécia. Então os gatos na Grécia, vê-se um gato em qualquer canto. Se você já foi à Grécia, certamente foi uma das coisas que viu na Grécia, gatos por todo o lado. E também em Marrocos. Eu também já estive em Marrakech, e em Marrakech também os gatos, há gatos por todo lado, portanto, na Grécia e em Marrocos. Na Grécia, basta passear por Atenas ou pelas ilhas como Santorini e Mykonos para encontrar gatos por todo lado. Eles vivem nas ruas, junto aos portos, nas esplanadas e até nas ruínas antigas. Eu lembro quando estive na Grécia, que de facto nas esplanadas havia gatos, os gatos por todo lado. E são muito estimados, e há sempre comida para os gatos e água. É um pouco ao estilo dos cães, não é? Em Jersey vê-se muito a água para os cães, e principalmente a água, a comida não, mas a água sim. Portanto, há um grande cuidado com os cães. Mas aqui na Grécia e em Marrocos é com os gatos, não com os cães, mas sim com os gatos. E portanto, eu estou a falar nisto e recordo, porque hoje é o Dia Mundial do Gato. Os gatos são alimentados na Grécia por moradores e comerciantes e muitos são cuidados por associações locais. Tomaram-se uma das imagens mais típicas do país. Portanto, certamente, se você já foi à Grécia, uma das fotografias é sobre um gato, não é? Vocês acham muita piada. Eu também. Já em Marrocos, os gatos também estão por toda a parte, sobretudo nas medinas de cidades como Marrakech, Fez. Além de ajudarem ao longo da história a controlar ratos e outras pragas, os gatos são muito respeitados na tradição islâmica, onde são vistos como animais limpos e dignos de proteção. Realmente, os gatos são muito limpinhos, não é? Eu agora tenho um cão aqui em casa que veio com 2 meses. E de facto os cães são muito mais difíceis de educar, eles fazem as suas necessidades em qualquer canto da casa e é muito chato. Mas os gatos não, os gatos têm ali aquela parte com a areia, eles vão ali fazer as suas necessidades exatamente naquele sítio, são muito limpinhos de facto. E os gatos estão sempre a lavar-se, não é? com a sua língua, ali sempre impecáveis. Curiosamente, embora hoje associemos os gatos às ilhas gregas e também a Marrocos, os estudos indicam que os antepassados dos gatos domésticos chegaram à Europa vindos do norte da África através das antigas rotas comerciais do Mediterrâneo. Por isso, se um dia visitar a Grécia ou Marrocos, não estranhe encontrar um gato a dormir tranquilamente à porta de um café ou de uma loja. Afinal, por lá os gatos são quase tão famosos como os monumentos. E há uma curiosidade interessante. Enquanto os gatos são muito respeitados na tradição islâmica, e por isso vemos tantos nas ruas de Marrocos, como eu já referi, os cães são menos comuns como animais de companhia. Em muitas interpretações do Islão, os gatos são considerados ritualmente impuros, embora sejam apreciados quando desempenham funções como guarda, caça ou pastoreio. Talvez por isso seja muito mais frequente encontrar gatos do que cães nas cidades marroquinas. E então, gostou de saber estas novidades, estas curiosidades, melhor dizendo, não é? Hoje é então o Dia Mundial do Gato. E se você tiver um gato aí em casa, diga-me o nome do seu gato, para onde? Olha, já agora, por falar aonde, vou aqui promover o novo site do Cantinho da Madeira. O site Cantinho da Madeira tem um novo site, portanto é um site completamente reestruturado, que está online vai há um mês ou menos disso. 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Aí, na parte superior, tem Madeira, comunidades, podcasts e rádio. 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Ou outras pastas, ouvir RCM, a equipa, a programação e a história RCM. E tem também a possibilidade de enviar mensagens. Ora, muita gente, eu sei que não envia mensagens porque não sabe como enviar, não sabe como aceder aos amigos da Rádio Cantinho da Madeira. Muito bem, então aqui esta forma é mais fácil. Basta então, como eu disse, ir ao site Cantinho da Madeira, escreva Cantinho da Madeira, vai ter ao site, um novo site, e depois na parte superior tem algumas caixas que dizem Madeira, Comunidades, Podcasts, Rádio. Clica em rádio e tem uma opção de enviar mensagens. Eu estou lá e estou à sua espera. Conto convosco, vão lá, digam-me e comecem já por dizer se têm algum gato em casa, como é que se chama o gato, qual é a raça do gato e uma fotografia do gato já agora, para celebrarmos da melhor maneira este Dia Mundial do Gato. Pode ser? Está combinado? Muito bem, então espero que participe, que esteja também comigo nesta emissão do Canto Direto aqui da sua Rádio Cantinho da Madeira. E vamos continuar com mais música, porque aposto que o Capitão Pancadinha já está a dizer, epá, só falar, só conversa, eu quero é música. Muito bem, então vamos ficar com Alex Warren com Fever Dream.

Então, e mais uma música para animar esta manhã de sábado, dia 8 de agosto. 8 de agosto aqui com o Canto Direto e com Kiko Pires. Está na hora então de vos dizer como é que vai estar o tempo, em Jersey, no Reino Unido e também em Boston. Olá, Boston, bom dia, Boston, camacheiro de Boston. Estás a ouvir esta emissão, Lúcio Valente, estás? Diz lá qualquer coisa que ainda não disseste nada. Muito bem, então para Jersey, o tempo hoje, dia 8, 29 graus, temperatura máxima, não vai chover, vai estar um dia com sol. Amanhã também, amanhã, segunda-feira, terça, quarta, quinta-feira, sempre sol, sol, sol, sol. Temperaturas, uau! Hoje 29 graus, 27, 27, 31, 32 e 28 em Jersey, portanto é verão em Jersey, com temperaturas a rondar os 30 graus, muito sol e nada de chuva. Quanto a Londres hoje estão 28 graus, amanhã 32, depois segunda-feira 27, terça 26, quarta 30 graus, quinta 33 e sexta-feira dia 14 de agosto 31 graus. Portanto, também temperaturas superiores a 30 graus em Londres, durante a próxima semana, tanto Londres como em Jersey. Tempo mesmo de verão, e eu diria que a mesma coisa se passa em Boston também. Em Boston também, hoje estamos com 32 graus, amanhã 33, 31, 30, quarta-feira 28, quinta 29, sexta 27, portanto também temperaturas à volta dos 30 graus. Tempos muito semelhantes, Boston, Jersey e Reino Unido, muito semelhantes de facto, a rondar os 30 graus com sol. E portanto é verão, é tempo de relax, é tempo de férias, também é tempo de trabalho. E para quem está a trabalhar, então, como eu já tinha referido no início desta emissão, que tenha um bom dia de trabalho e depois aproveite, porque os dias são longos, longos, longos e certamente tem algum tempinho para relaxar com a família, com os amigos, não é? Há sempre tempo no verão. Porque o tempo está do nosso lado, com muito sol, muito dias longos e noites curtas, e as noites também, às vezes, com noites de temperatura tropical, muito boa para passear. Quero aqui também dar as boas-vindas a outros ouvintes, a grandes ouvintes, Eugénia Andrade. Eu repito, Eugénia Andrade. Merece realmente repetir este nome porque é uma das ouvintes mais assíduas desta rádio, Eugénia Andrade. Muitos beijinhos. Muito obrigado por estar então a seguir esta emissão, a Ação Vieira, que me manda aqui, que me manda não, que já me mandou, mandou-me aqui. Eu estava aqui a ver o Messenger da Ação Vieira, mandou-me aqui uma foto que nós tirámos na festa dos 20 anos da Rádio Cantinho da Madeira. Eu, ela e também a Eugénia Andrade. Cá está os três aqui a tirar uma foto, que tirámos uma foto durante essa grande festa da celebração dos 20 anos da Rádio Cantinho da Madeira. Depois, o Duarte Caetano, que já me tinha enviado aqui um póster aqui com o Kiko Pires aqui no ar, um póster muito, muito engraçado. Muito obrigado, Duarte Caetano. Duarte Caetano, que já a tua festa é da festa de São Martinho, e que grande festa vai ser, não é? No Hotel Embaçador, dia 7 de novembro. Ainda vem longe, sim, vem longe, mas é melhor pôr já na sua agenda, 7 de novembro, com o Pedro Miguel, com o Vítor Sousa e com o Emanuel Vieira, e também com o Grupo Folclore Madeirense, para animar então este dia de São Martinho no Embaçador, que depois iremos falar mais em pormenores sobre esta festa, organizada então pelo Duarte Caetano. Entretanto, eu há pouco pedi aos nossos ouvintes para enviarem fotos de gatos, porque hoje é o Dia Mundial do Gato. Então, o Sérgio Martins, muito bom dia, Sérgio Martins, muito obrigado pela participação. O Sérgio Martins envia-me aqui então uma foto sua com o seu gatinho. É um gatinho que é branco e preto, não é? Tem ali. O nariz, a parte do nariz mais escura, ali a cara branca e escura. Estou a tentar descrever o gato o melhor possível.
E manda-me uma outra foto do seu gatinho, que é o Ruca. Ruca, olha, Sérgio, sabias que eu também tenho um Ruca? O meu Ruca não é um gato, é uma tartaruga. É verdade, tenho uma tartaruga que ela agora no verão ela anda completamente independente. A minha tartaruga está ali no jardim e então alimenta-se de relva. Ela come muita relva, alimenta-se de muita relva e como está muito calor, ela arranjou ali um refúgio debaixo de umas plantas. Então é ali que ela também passa a noite. E se refugia do calor. Ela já está bastante grande, ela tem crescido, ela tem 3 anos. É uma tartaruga sulcata, ela vai crescer. São tartarugas que vivem quase 100 anos e que conseguem atingir muitos quilos. Às vezes são difíceis de transportar, não, são muito pesadas. E portanto, ela neste momento ainda é pequenina, ainda consigo agarrá-la com duas mãos, com uma já é difícil, consigo agarrá-la com duas, mas pronto, só para dizer que também se chama Ruca, tal e qual então como o gato aqui do Sérgio Martins, que também se chama Ruca. É isso mesmo, sigam o exemplo então do Sérgio Martins, enviem-me então fotos do vosso gato para celebrarmos aqui este Dia Mundial do Gato. Já vimos a sua importância, a importância que o gato tem em Marrocos e na Grécia. E com certeza o sítio onde ele tem mais importância é na sua casa, não é? Na sua casa é onde ele tem mais importância, com certeza que sim, com certeza que é na sua casa. Vamos ficar então com mais música, e neste caso com a nova música da Bárbara Tinoco chamada MILF. Fiquem bem, são 10 horas e 44 minutos. Eu sou o Kiko, este é o Canto Direto.

0: Ficamos então com a nova música da Barba Tinoco, chamada MILF, nesta manhã então de sábado, dia 8. Eu sou Kiko Pires, este é o Canto Direto. O que é que eu estava aqui a ver? Estava aqui a ver que chegou o momento de eu ligar algum ouvinte. É isso aí. Ah, já agora, antes disso, queria só reforçar aqui o novo site do Cantinho da Madeira, do projeto Cantinho da Madeira, que engloba também a rádio. Portanto, o Cantinho da Madeira não é só a RCM, também é o site com notícias, com podcasts, com entrevistas e inclui também a rádio. Portanto, se vocês não souberem, basta no Google ou outro motor de busca escreverem Cantinho da Madeira, vão ter ao novo site Cantinho da Madeira. Na parte superior do site, onde tem algumas secções como Madeira, Comunidades, Podcasts e Rádio, cliquem em Rádio e depois por aí podem enviar também mensagens. A Sónia Carla Rodrigues já enviou uma mensagem a dizer bom dia, vou aqui também escrever, bom dia Sónia, é isso mesmo, Sónia Carla Rodrigues, muito obrigado, é esse exemplo que eu queria de pessoas que possam então participar nesta emissão utilizando esta nova via, o próprio site Cantinho da Madeira, na opção rádio, que tem a opção para enviar mensagens. Foi o que fez a Sónia Carla Rodrigues e também o Hernani Lourenço. Espero que mais gente ali possa também enviar a sua mensagem, enviar a sua foto do gato para celebrarmos então o Dia Mundial do Gato, que se celebra hoje. Envie uma foto do seu bichinho, e é isso pessoal, ou então é só para dizer um olá, bom dia Kiko, qualquer coisa, vamos celebrar este dia da melhor maneira, vamos celebrar a vida, vamos celebrar a alegria, vamos celebrar estarmos aqui juntos, eu deste lado, você desse lado, esteja onde estiver. Eu muitas vezes concentro-me em Jersey e de Jersey, Reino Unido, mas de facto este Rádio Cantinho da Madeira e este programa é ouvido em todo o mundo e portanto esteja onde estiver. Eu quero saber onde é que está, não é? Para eu referir aqui, ora, o Manuel, a Maria está a ouvir-nos desde, sei lá, desde a Venezuela, desde a Colômbia, desde os Estados Unidos, desde a Austrália. Eu quero saber de onde é que me estão a ouvir para eu referir então esses países, não é? Senão refiro-me só aos habituais, como também às ilhas de Guernsey e de Jersey, e também à Madeira, não é? Madeira, que também temos muitos madeirenses que ouvem também esta emissão do Rádio Cantinho da Madeira. O Duarte Portrelo também me envia aqui uma foto de vários gatinhos. Eles, 1, 2, 3, 4, 5 gatinhos que aparecem nesta imagem que o Duarte Portrelo me enviou. Portanto, penso que onde há muito gato significa que há alguém que lhe dá comida, não é? Que lhes dá comida. E, portanto, Duarte Portrelo, deves também alimentar esses gatos que estão por aí, e daí teres tirado a foto. O Duarte Portrelo também me está aqui a mostrar um copinho de vinho tinto que parece estar saboroso, porque ele está a beber aqui um pouco desse vinho e com uma cara muito alegre, portanto, o que significa, de facto, que o vinho deve ser bom, um bom vinho. Aliás, por falar em vinho, eu queria também revelar aqui uma mensagem do Joe Calassa. Vamos lá ver se eu encontro aqui essa mensagem do Joe Calassa, onde é que está? Ah, está aqui. Exatamente, que ele manda-me aqui uma foto que diz água de latinha, a original desde sempre. Ele diz que esta água de latinha é a água do Pancadinhas. Portanto, se isto é a água do Pancadinhas, isto é uma lata, tipo uma lata de bebida, mas que diz água de latinha, suponho que é também uma bebida que o Capitão Pancadinhas gostará de beber, não é, Capitão? Diz lá se gostas ou não da água de latinha. Água de latinha, não, eu não conheço, não sei que marca é esta. Ah, está, água de latinha. Entretanto, o Duarte Araújo, um grande abraço ao Duarte Araújo, envia-me aqui o seu gatinho, a foto do seu gatinho. É um gatinho que é, tem assim tons cinzentos escuros e brancos. Parece que está a miar, está com a boca aberta o gatinho, parece estar a miar. Muito obrigado, Duarte Araújo, por me enviares esta foto do teu gatinho. Falta apenas o nome do gatinho. Neste Dia Mundial do Gato, lembro que quem só agora entrou em emissão, estamos a celebrar o Dia Mundial do Gato aqui na sua RCM. E aquilo que eu pedi aos nossos ouvintes é que enviem fotos do seu gatinho para celebrarmos da melhor maneira este dia. Então o Duarte Araújo, desculpem, o Duarte Araújo enviou-me aqui esta mensagem do seu gatinho e também uma acompanhá-la uma mensagem. Vamos então ouvir esta mensagem? Vamos lá ouvir. O que é que ele diz?
1: Vê a mensagem, o nome dele está aí.
0: Ah, espera aí, ok, aí vai.
1: Bom dia, Pequico. Esse é o meu gatinho, Rex. Ele é Rex, ok? Bem, eu vou buscar para a gente e quero agradecer a todos. Eu vou-te mandar os parabéns à minha mãe e ao meu cunhado, agradecer a toda a gente. Pode ser o meu Sky. Pode ser o. Vem devagar, imigrante. Os imigrantes vão todos por férias, bem devagarinho. E para ajudar as nossas habilitadas todas, a rápida e melhoras para Maria Freitas e tudo quem está debilitado para todos. Se puderes por aí, vem migrante, vem devagar, põe-se a favor. E esse é o meu gatinho, o Rex. Já é um gatão. Joga-te.
0: Muito bem, muito obrigado então, Duarte Araújo. Ele, de facto, na mensagem está então a revelar o nome do seu gato, é o Rex. Muito obrigado. Quanto à música, já vou pô-la mais daqui a pouco, eu não tenho ainda ouvido a mensagem, mas vou colocar uma outra música. Mas essa mensagem que tu agora passaste é muito importante, principalmente para quem viaja de carro, não é? Portanto, há que não ir com grandes velocidades, porque em caso de alguma manobra que tenhamos que fazer inesperada, ir a grande velocidade é mais difícil depois de controlar o carro. Portanto, ir devagar é mais seguro para nós, mais seguro também seguro para os outros. E portanto, quem faz viagens, os imigrantes que vão a Portugal nesta época e que viajam de carro, portanto, há sempre que ir devagar, devagar, se vai ao longe, não é? E não é preciso de grandes pressas, porque as pressas às vezes só dão problemas, e portanto, mais vale ir devagar e chegar ao destino do que ir depressa e depois termos percalços pelo caminho. Portanto, muito obrigado por essa mensagem, pela música também, que eu vou passá-la mais daqui a pouco, não é? Vou primeiro encontrá-la para depois passá-la. Enquanto isso, ficamos com os Calema, que são uma banda incrível, com concertos incríveis. Eles têm dado concertos um pouco por todo o continente. Eu não sei se eles vão à Madeira, eu estive a ver, não encontrei nada de Calema na Madeira. Pode ser que eu tenha visto mal, não sei, mas os Calema, de facto, os irmãos Calema dão concertos fantásticos. Vamos ficar com um grande tema, Chuva de Amor, muito amor para todos.

0: Foi então a chuva de amor do Escalema. Muito amor, amor, amor, amor. É muito importante na nossa vida o amor incondicional. E amor é aquilo que eu tenho de vós aí desse lado. Muito amor, muito carinho pela Rádio Cantinho da Madeira, também pelo Canto Direto, pelo Kiko Pires. Muito obrigado. São vocês que me fazem estar aqui cheio de orgulho para poder chegar a todos vós que estejam onde estiverem, encontram-se onde se encontrarem. Muito obrigado por estarem desse lado a ouvir esta emissão. Dia Mundial do Gato, então o Capitão Pancadinhas também me envia aqui o seu gatinho. Ele diz que partiu sem querer a garrafa de água ardente, e o gatinho, ele mandou-me aqui uma mensagem do seu gato que está a cheirar esse líquido que está a sair da garrafa. É um gato preto que está então a cheirar esse líquido. Isso faz lembrar uma coisa. Há pessoas que põem a água ardente em garrafas de 5 litros de água, em garrafões, melhor dizendo, em garrafões. E às vezes põem aquilo junto a outros garrafões. Então o meu cunhado, uma vez que no verão também, estávamos ali a fazer umas obras na casa, cheio de calor, então ele estava cheio de sede, agarra num garrafão de 5 litros, que estava lá no chão, não tínhamos ali garrafas mais à mão, e põe aquilo à boca e dá ali uns fortes golos. E então o que é que acontece? Aquilo era água ardente, pá, ele ia morrendo. Ele bebeu aquilo, não sei qual foi a quantidade, mas aquilo era como se fosse, pronto, ele pensava que era água e era água ardente. Mas de facto há muita gente que faz isso. Eu conheço até pessoas da família que põem a água ardente dentro dos garrafões de 5 litros, e depois aquilo é um pouco, às vezes é pouco difícil de estar ali a saber se aquilo é água ou se é água ardente. E portanto há sempre que cheirar primeiro antes de beber. Então vou pôr aqui a mensagem do Capitão Pancadinhas. Onde é que está? Eu acho que é esta, deixa-me cá ver se é esta que vou pôr, vamos lá ver se é.
1: É o Rex.
0: Não, isto era do Duarte. Era do Duarte Araújo, a dizer que o seu gato era o Rex. Este aqui é que é.
1: Ó, oh, Kiko, olha o meu gatinho, a minha linha, a ninha, perdi a garrafa de bagaço, está ardente e está a beber, mas o Pancadinhas. E tu é bebinho, ela está a beber no ardente, perdi a garrafinha, ela está cheirando. Ela quer beber a latinha de água, como diz a latinha de água, Não sabe qual é a latinha de água? A latinha de água. Joga-te, um abraço, põe mais uma vez cá aí para a gente toda.
2: Vem
1: que é disso, não há 26, não há 20, isto há de uma vez.
2: Temos muito tempo para lá chegar.
0: Muito obrigado então, Capitão Pancadinhas, depois, pela tua mensagem. Entretanto, há pouco o Duarte Araújo fez-me um pedido de uma música. Vem Devagar Imigrante, do Graciano Saga. Muitos parabéns então à tua mãe, Duarte Araújo, que ela faz anos hoje, ou já fez, já não me recordo. Mas muitos parabéns então por mais um ano de vida para a tua mãe. Graciano Saga, Vem Devagar Imigrante.

0: E ficámos então com este tema do Graciano Saga, Vem Devagar Imigrante, um tema que foi escolhido pelo Duarte Araújo. É um tema bastante triste, é uma história bastante triste esta do acidente. E portanto eu preferia falar aqui de um aspecto mais positivo do que este negativo, que é venham devagar, regressem devagar, você imigrante que visita a sua terra natal e se viaja de automóvel ou de mota, que viaje devagar, não vá com muita pressa para chegar bem ao seu destino. Esta música é um bocado triste, não, Duarte Araújo, podias ter escolhido outra. Obrigado, mas de qualquer forma muito obrigado, e a mensagem é que é importante, esta é a mensagem para passar, a mensagem para os imigrantes virem para Portugal ou regressarem ao seu país de imigração devagar, para que tudo corra pelo melhor. Mariazinha Calimera, Mariazinha da Grécia, que nos envia então aqui uma foto do seu pé, que está a melhorar bastante. Eu recordo, para quem não sabe, que ela teve um problema no pé, uma infecção grave, mas que agora já está debelada e que parece já está com muito melhor aspecto. Ela que nos mandou aqui também uma mensagem que eu vou passar.
1: Kiko, boa emissão, sejas bem-vindo. Graças a Deus estou melhor. Obrigadinho pela sua amizade. Boa emissão. Bom fim de semana. E viva Nossa Senhora, dia 15, aqui à festa na nossa aldeia. Vou tentar ir, vou tentar. Mesmo cambada, olha, dizem que não há festas sem cambadas, portanto vou estar presente lá. Está bem, tchau, beijinhos e obrigado. Beijinhos para toda a malta, beijinhos.
0: Obrigado. Oh, muito obrigado, Mariazinha da Grécia, muito obrigado, beijinhos também para ti. E continuação então da recuperação plena desse pé, desse dedo do pé, e que dances muito. E que também, eu acho que dá para nadar, não é? Consegues nadar bem, não é? Então vamos ficar aqui com uma música que fala justamente de nadar, Swim, os BTS Swim, uma das grandes músicas deste verão. Swim.

0: Tico Pires, isso foi uma foto que fiz na inteligência artificial, porque o pacadinhas diz que está sempre a tomar água de latinha, ou seja, a água de latinha que o pacadinhas diz que está a tomar é cerveja, e então eu fiz isso na inteligência artificial, e então pus essa lata de cerveja a chamar água de latinha, que é o que ele chama.
1: Muito bem, é isso mesmo, está explicado. A foto que o Joe Calassa está-se a referir é uma foto que aparece, penso que é a cara do Joe Calassa, mas com uma cara de gato, que é feito com a inteligência artificial. E para além disso, ele também envia aqui a foto do seu gato, o Toby, um gato todo preto, um gato preto, que está aqui em cima de uma cama ou de um sofá, não sei bem. É isso, portanto, envia a foto do seu gato, para celebrarmos então este Dia Mundial do Gato, que se celebra hoje, dia 8 de agosto. Então está explicada também esta latinha, água de latinha, que é então, ao fim e ao cabo, a cerveja que está lá dentro desta latinha e que o Joe Calassa fez com a ajuda da inteligência artificial. Muito obrigado então pelo esclarecimento, Joe Calassa. Muito obrigado por estar assim tão atento a seguir esta emissão. Hoje então, o Dia Mundial do Gato, mas também é amanhã, amanhã não, dia 11 de agosto de novembro. Dia 11 de agosto, dia 11 de agosto, é o dia de brincar na areia. Todos os dias, pode ser o dia de brincar na areia, não é? Brincar na areia quando uma pessoa quiser. Mas existe uma data do ano em especial para isso, que é justamente 11 de agosto. A data surgiu nos Estados Unidos da América, com o nome Playing the Sunday, mas rapidamente foi adotada noutros países do mundo. Neste dia realizam-se concursos de construções na areia, nas praias do mundo, todo o mundo, entre outras iniciativas relacionadas com a areia da praia. É típico encontrar construções nas praias, como castelos e bustos de pessoas famosas feitos de areia. Portanto, dia 11 de agosto é o dia de brincar na areia. E você também go gosta de brincar na areia, de fazer os seus castelos de areia? É? Diga-me lá também, manda-me uma mensagem para além da imagem do seu gato também, se quando vai à praia também gosta de pôr a sua imaginação ali, brincando com a areia, fazendo castelos ou outras figuras, com a areia, da praia. Fique então à espera das vossas mensagens, das vossas novidades, das vossas fotos. Vá lá, participem deste lado, porque só com a vossa participação é que esta emissão fica mais bonita, não é? O que é o mais bonito com a participação de todos vós que estão a ouvir desse lado. Vamos ficar agora com outro tema, Álvaro de Luna, Juramento Eterno de Sal.

deste animal de estimação. Também quero dar aqui os bons dias à Maria Piedade Menezes, que também está aqui a dar os bons dias. O Duarte Araújo, que já fez aqui referência ao seu gato Rex, que a Eugénia diz lindo, Duarte, de facto é um gato bonito. Já também referi aqui o gato do Duarte Pancadinhas, do Duarte Portrelo Pancadinhas. A Ação também envia aqui dois gatos, penso que são dois gatos diferentes, é a São Silva, São Silva está aqui a desejar uma boa emissão e envia-me aqui dois gatos, que um gato que é branco e preto, até são três gatos, não é? Tenho a ideia que são três gatos diferentes que... A São Silva me envia aqui. Gostava também de saber o nome dos gatos, a São Silva. Fica à espera que acrescente estas mensagens, estas fotos, também o nome dos gatinhos. A Olga Santos também já está aqui. A Olga Santos, muitos beijinhos. A Olga também, locutora da Rádio Cantinho da Madeira. Muito bom dia também para ti, Olga, e um bom fim de semana. Muito obrigado por estás a seguir. A São Silva já está aqui a responder ao meu pedido. O Camacheiro de Boston, que muito bem. O Lúcio Valente, muito bom dia aí para Boston, para os Estados Unidos. Ele que me manda aqui uma foto do primeiro jogo do Sporting na Liga Portugal. É hoje, dia 8 de agosto, 19h30. É o Sporting que vai à Amadora, a estrela da Amadora Sporting, é o primeiro jogo do Campeonato Português. O Benfica joga amanhã, o Benfica joga amanhã à porta fechada. O Benfica está a cumprir um jogo de castigo, então não pode haver assistência dentro do estádio, mas eu sei que a claque do Benfica, os simpatizantes do Benfica, os sócios, vão se concentrar no exterior do estádio para seguir o jogo, principalmente num ecrã gigante que vão instalar ali. E a ideia da claque é que o ruído exterior se faça sentir no interior do estádio. E, portanto, é isso que se pretende, uma vez que lá dentro não vai haver público para neste primeiro jogo do Benfica, que é com o Académico de Viseu. Portanto, é o regresso do Académico de Viseu à Primeira Liga, mas vai ser à porta fechada para cumprir castigo. Quero também dar aqui as boas-vindas ao Carlos Alberto Costa. Muito, muito bom dia. Ele está então a ouvir desde Bournemouth, no Reino Unido. Muito bom dia. Naomi da Fonte, muito bom dia também. Ela diz que está na estrada a caminho de férias até ao nosso Portugal. Então, Naomi da Fonte, uma boa viagem, que seja uma viagem tranquila. Com não muita velocidade, não é? Temos que ir devagar para chegar bem aos nossos destinos. Portanto, Naomi da Fonte, uma boa viagem então a caminho de férias, a caminho de Portugal. Quero também, deixa-me cá ver se eu tenho aqui mais alguém para. Tenho aqui a Olga que me envia aqui uma foto do seu gato Tiger. O Tiger, portanto, a imagem do seu gatinho é um gato que é escuro, muito escuro, mas não é todo preto. Portanto, tem umas faixas pretas, outras mais claras, assim um cinzento, é entre cinzento e o preto. E que está então a descansar, uma coisa que os gatos gostam muito de fazer, não é? Descansar. Um gato descansa muito, dorme muito. E é típico quando se vê um gato, o gato está normalmente a dormir em cima do sofá ou em cima da cama. Naomi da Fonte também me está aqui a escrever mais alguma coisa que ainda não chegou, ela ainda está a escrever. Muito bem, são os nossos ouvintes então que estão a enviar e estão a fazer desta emissão uma emissão muito participada. Muito obrigado por todos vós a estarem então a seguir esta emissão. Na próxima quarta-feira, não sei como é que vocês vão fazer, mas quarta-feira, dia 12 de agosto, é o eclipse solar e que será visível. E agora vou falar aqui mais do território.

português será visível em todo o território português, mas nem todos vão assistir ao mesmo fenómeno. Segundo o Programa Nacional Eclipse 2026, em Portugal continental, a Lua irá ocultar entre 92% e 99% do disco solar, portanto, do Sol. Portanto, o Sol vai ficar oculto, não com a mesma percentagem em todos os locais onde se possam encontrar. Em Portugal, essa variação vai ser entre os 92% e os 99%. Só uma pequena zona do Parque Natural no Montezinho, no Concelho de Bragança, ficará na faixa da totalidade, ou seja, onde o Sol vai desaparecer completamente durante cerca de 26 segundos. Portanto, só neste Concelho de Bragança. Quanto a, o que é que vai conseguir então ver? A intensidade do eclipse será diferente, então, como eu já disse, de região para região. Eis a percentagem aproximada do Sol que ficará ocultada. Então, no norte do país, entre 98% a 99%, no centro do continente, entre 95% e 98%, em Lisboa e Alentejo, o sol vai ficar tapado em cerca de 94% a 95%, mais para sul, no Algarve, entre 92% e 93%, e nos Açores e na Madeira, entre 74% e 77%. Portanto, aqui nos Açores e na Madeira, não vai ser um eclipse total, vai ser um eclipse de 2/3, não é? Ou 3/4, não é? 75%, 74%, 77%. E quando é que começa o eclipse, não é? A que horas? A que horas afinal é que há o eclipse? No Reino Unido também será mais ou menos a esta hora, não é? Em Portugal continental o eclipse deverá começar entre as 18h33 e as 18h42. Portanto, 18h33 e 18h42, e a fase máxima deverá ocorrer pelas 19h30, pelas 19h30, portanto, a mesma coisa no Reino Unido e Ilhas do Canal. Atenção, e isto é uma recomendação muito importante, não olhe diretamente para o sol, nunca se deve olhar sem óculos certificados, não são óculos de sol, esses também não servem. Tem que ser óculos que estão à venda. Em Portugal continental eu sei que já estão esgotados, já não se conseguem comprar, mas são óculos próprios para observar então o eclipse solar. São óculos certificados. Portanto, não utilize óculos de sol, que esses não servem. Uma observação sem proteção adequada pode provocar lesões permanentes na retina. Portanto, atenção a isso. Se pretende fotografar o eclipse, também deve ter alguns cuidados. A NASA recomenda que qualquer fotografia ou observação das fases parciais seja feita com um filtro solar certificado também, colocado na frente da objetiva da câmara. Sem essa proteção, a luz intensa do sol pode danificar o equipamento e provocar lesões oculares graves. Durante o eclipse, deve ter estes cuidados. E já sabe, então, entre as 18h33 e as 18h42 começa e atinge a sua fase máxima pelas 19h30. E por falar em Lua, vamos ficar com a Irina Barros, Tu e a Lua.

Irina Barros, então já sabe, quarta-feira, eclipse total ou parcial, não é bem total, depende, como eu há pouco referi, da zona onde se encontre, na zona do globo onde se encontre. E tu aí, Lúcio Valente, também vais assistir a este eclipse lunar, aqui na eclipse solar, aliás, não é? Deste dia, desta quarta-feira, aí nos Estados Unidos, aí em Boston. Também quer saber isso, também vai estar também a observar este fenómeno. Agora estou aqui a ver então uma mensagem do Emanuel Santos a dizer que o Estádio da Luz é uma boa escolha. Muito obrigado, Emanuel Santos, também um benfiquista, aqui o locutor benfiquista. Entretanto, o Joel Camacho também está aqui a mandar uma mensagem a dizer que vai tentar começar a emissão ao meio-dia, depois da minha, portanto dentro de 30 minutos, mas ele não promete e, portanto, se ele começar a emissão um bocadinho depois, não estranha, mas ele está a fazer um sprint para chegar a tempo e para também começar a emissão da nova geração ao meio-dia, mas se não estiver ao meio-dia, fica aí no seu lugar, porque ele deve estar quase a chegar e a fazer, para fazer mais uma grande emissão da nova geração. E vamos ficar com mais uma música de verão, mais uma música, um grande sucesso deste verão, é o Harry Styles com American Girls. American Girls, Portuguese Girls, British Girls.

American Girls, Harry Styles, mais um grande sucesso deste verão 2026. Entretanto, a Naomi da Fonte estava-me aqui a referir, há pouco estava a dizer que ela estava a caminho de Portugal, de carro, e estava a dizer para ela vir com tranquilidade, com calma, e ela respondeu-me: obrigado, vamos com calma, vamos parar em Bordeaux para dormir e continuamos a viagem amanhã de forma tranquila. Muito bem, não fazer uma direta, mas parar pelo caminho, e neste caso a Naomi da Fonte vai parar em Bordeaux. Naomi da Fonte, que vem, de onde é que vens, Naomi da Fonte? Da Suíça? Será da Suíça? Já não, da França? Já não me recordo, Naomi, peço desculpa. Não, vem do Reino Unido, não é? Sim, vem do Reino Unido, Naomi da Fonte vem do Reino Unido, exato. A Naomi da Fonte vem do Reino Unido. Vem do Reino Unido com destino a Portugal. França, não, vem da França. Vem da França, vem da França. Vem da França, portanto, norte de França, não é? No norte de França. Depois vai fazer uma paragem em Bordeaux e depois segue direto de Bordeaux para Portugal. Assim é que é. Muito bem, então temos então vários imigrantes também a regressar a Portugal para passar as suas férias, a ouvir a RCM no seu carro, é isso mesmo, muito obrigado, obrigado também por estar a seguir esta emissão do Rádio Cantinho da Madeira, 11h36 em França, salvo erro, é meio-dia e 36, não é? É mais uma hora, penso eu. Portanto, 11h36, hora de Portugal Continental, Madeira, Reino Unido, Jersey, Guernsey, mas da França, meio-dia e 36, nos Açores, já agora, é uma hora a menos, são 10 horas e 36 nos Açores. Vamos continuar com mais música, são 11 horas e 36 minutos desta manhã de dia 8 de agosto, um dia de verão também. Já falei nas temperaturas que vão estar em Jersey, no Reino Unido, e em Boston, vão estar temperaturas de à volta de 30 graus, portanto, embora sejam locais que estão distantes, Boston muito distante do Reino Unido e das Ilhas do Canal, a temperatura vai ser essencialmente a mesma, à volta dos 30 graus, e portanto vai ser uma semana de muito calor em terras britânicas, nas Ilhas Britânicas também. Portanto, aproveitem se estão de férias, se não estiverem de férias, aproveitem também o tempo que não estão a trabalhar para relaxar, ir um pouco até à praia ou até à piscina e dar um mergulho refrescante, porque vai estar de facto muito calor. Vamos ficar com um outro tema, neste caso da Leonora Roja, que é filha da locutora da rádio comercial, Isabela Roja, e portanto, como costuma dizer Isabela Roja, um beijinho arrojado então para a Leonor e para esta música, que também está a fazer um grande sucesso neste verão de 2026, com o tema Não Sei.

foi então o tema da Leonora Roja, Não Sei. Eu não sei que, de onde é que me estão a escutar, mas o que eu sei é que você está desse lado a gostar desta emissão, a gostar de ouvir o canto direto com o Kiko Pires, diretamente da Venda do Pinheiro para todo o mundo de língua portuguesa. Vamos continuar com mais um dia que se celebra durante a próxima semana. E é o dia dos canhotos. Durante muito tempo, os canhotos foram colocados marginalizados pela sociedade. É por isso que no dia 13 de agosto, próxima quinta-feira, é celebrado o Dia do Canhoto, data que promove um mundo mais inclusivo e compreensivo. Alvo de preconceito, os canhotos eram vistos como inferiores, associados ao pecado e até ao demónio. É verdade. E para corrigir isso, pais e professores obrigavam as crianças canhotas a usar a mão direita. Parte disso decorre de um problema linguístico em que a palavra canhoto significava incorreto ou desajeitado, ao contrário da palavra destro, que significava correto e habilidoso. O que não se sabia é que possivelmente a habilidade com a mão esquerda tem origem genética. Também não se sabia do desempenho que eles apresentam em algumas áreas, conforme estudos que vão sendo desenvolvidos atualmente. Portanto, dia 13 de agosto, quinta-feira, é o dia do canhoto. Se me está a ouvir e é canhoto, manda então a sua mensagem e diga então o seu nome e diga que realmente as suas capacidades em termos de canhoto. Há jogadores de futebol canhotos, não é? Que têm um pé esquerdo fantástico e, portanto, muito habilidosos em algumas áreas da nossa sociedade. Portanto, se é canhoto, diga-nos, e para celebrarmos também este Dia Mundial do Canhoto, na próxima quinta-feira, dia 13 de agosto. Vamos ficar com mais uma música que está a fazer um grande sucesso neste verão. É dos Tame Impala, chama-se Drácula. Então vamos ficar com esta música, Drácula.

E foi então o tema Drácula de Tame Impala, grande sucesso então deste verão. Se está na Madeira, eu recordo que hoje, dia 8, sábado, vamos ter o grupo GNR num grande concerto integrado no 39ª Semana Gastronómica de Machico, que é um dos principais eventos do verão madeirense. A banda de Rui Reininho sobe ao palco com êxitos como Dunas, Pronúncia do Norte e Efetivamente. Portanto, hoje não perca, 39ª Semana Gastronómica de Machico com a presença do GNR. Até dia 9 de agosto, portanto, até amanhã, vamos ter então esta Semana Gastronómica de Machico com animação musical diária, gastronomia, cocktails e vários artistas madeirenses e nacionais. Entre os dias 14 e 20 de agosto, em Santana, vamos ter o Festival A Norte, é um festival dedicado à música e à cultura, com vários concertos e animação ao longo da semana. O cartaz completo é divulgado pela organização à medida que o evento se aproxima. Entre 23 e 27 de agosto, temos a 21ª Semana Europeia do Folclore, no Jardim Municipal do Funchal. Os grupos folclóricos de vários países apresentam espetáculos gratuitos ao ar livre todas as noites. Entre os dias 27 de agosto e 13 de setembro, vamos ter a Festa do Vinho da Madeira 2026. Além das provas de vinho e recriações históricas, o programa inclui diversos concertos gratuitos e espetáculos de música tradicional e popular em vários locais do Funchal. É um dos grandes eventos culturais da região. Há pouco estava a falar então do dia do Canhoto, próxima quinta-feira, dia 13 de agosto. E a Naomi da Fonte estava-me aqui a dizer que o José Miranda da Cruz, que é o companheiro da Naomi, José Miranda, um grande abraço, é canhoto e está confirmado que, de facto, ele é muito habilidoso, segundo diz a Naomi da Fonte. Faz de tudo com muita perfeição, nas calmas dele, mas bem feito. E tem, também de acordo com a Naomi da Fonte, uma caligrafia de médico. Portanto, o José Miranda da Cruz, um canhoto com orgulho, com certeza que sim. Muito obrigado, Naomi da Fonte, pela tua informação, pela tua participação, mais uma vez, enquanto estás a fazer essa viagem até Bordeus para a primeira etapa desse longo percurso até Portugal. Vamos ficar agora com um tema dos Vizinhos, é o novo tema desta banda portuguesa chamada Vizinha do Primeiro Andar.

Lá no primeiro andar, a vizinha do primeiro andar, mais um grande sucesso, certamente, da banda Vizinhas. São 11 horas e 53 minutos, aproximamos então do final da emissão de hoje, dia 8 de agosto. Espero que estejam a gostar desta emissão diretamente aqui do continente português. Vamos ficar com mais música neste final, com uma nova música também do Edmundo Inácio, Vida de Cão. Mais um grande sucesso em perspectiva deste cantor.

Vida de cão neste Dia Mundial do Gato. Ficamos então com este tema do Edmundo Inácio, novo tema deste cantor português. Entretanto, a Naomi da Fonte estava-me aqui a referir que o percurso dela, desde do local onde se encontra imigrada até ao seu destino em Portugal, são 2 mil quilómetros certinhos, 2 mil quilómetros, que é a sua viagem de carro, e daí repartir por duas etapas, a primeira até Bordeus e depois a segunda de Bordeus até ao seu destino, que eu penso que é no norte, não é, Naomi? No norte de Portugal. É ali para algum... Eu acho que estou recordado que é ali qualquer... ali uma localidade no norte do país. O Carlos Alberto Costa estava-me aqui a dizer que o filho do meio é canhoto e o mais novo no futebol chuta com os dois pés. Por falar no filho do meio, estou-me a recordar aqui de que saltei aqui um dos dias também que eu estava para falar. Muito obrigado, Carlos Alberto Costa, por me falares no filho do meio, porque também existe um dia em que se celebra o dia do filho do meio, que é também no dia 12 de agosto, quarta-feira. Ser o filho do meio tem muitas vantagens, para além da comemoração deste dia. O filho do meio pode gozar de mais independência, aprender com o exemplo do irmão mais velho e sentir-se superior e um professor para o filho mais novo. No entanto, ainda existe a ideia de que se o primeiro filho é especial e o líder dos restantes, o filho mais novo é o mais mimado e recebe todas as atenções da família. O filho do meio fica geralmente numa situação complicada, sem um papel definido e sem a proteção que os outros filhos gozam por parte dos pais. Foi para mimar e homenagear todos os filhos do meio do mundo que se criou então o Dia do Filho do Meio, que é então na próxima quarta-feira. Muito bem, Carlos Alberto Costa, se não fosse aqui a tua mensagem, tínhamos esquecido de referir aqui este dia que se celebra o Dia do Filho do Meio. A Naomi da Fonte confirma-me que é no norte do país, o destino dela é Viana do Castelo. Portanto, Viana do Castelo é o seu destino de férias da Naomi da Fonte. O Camacheiro de Boston, Lúcio Valente, está-me a dizer que não se sabe se vai ver o eclipse na próxima quarta-feira, mas ele manda-me aqui uma foto de um gato com óculos escuros e ele diz: eu não sei se vou ver, mas o gato já está preparado. E portanto isto também é referente ao Dia Mundial do Gato que se celebra hoje. Ele acrescenta ainda que o Pancandinhas também é canhoto. Toda a vez que ele vai ao FaceTime, o copo do soro está sempre na mão esquerda. Ora, muito bem, isso é uma grande observação, Lúcio. Será que o Duarte Pretrelo vai confirmar que é canhoto? Eu, por acaso, não reparei, mas pronto, se o Lúcio Valente diz que sempre que ele aparece numas fotos, aparece a segurar o copo com a mão esquerda, pode ser que ele confirme ou não. O Lúcio Valente também está a dizer que nunca viu um padre canhoto. Muito bem, também não. Portanto, é algo que eu também nunca observei com muito pormenor, mas ficamos então com mais atenção da próxima vez para ver se o padre é se encontramos algum padre canhoto ou não. Estamos praticamente no fim, é meio-dia, só mais um tema para terminar e depois vem aí o DJ Joel Camacho com Nova Geração. Da minha parte, muito obrigado e até para a semana. Ficamos assim então. Fiquem bem, boas férias se estão de férias e bom trabalho se estão a trabalhar.

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tinha suspirado, tinha beijado o papel devotamente. Era a primeira vez que lhe escreviam aquelas sentimentalidades, e o seu orgulho dilatava-se ao calor amoroso que saía delas, como um corpo ressequido que se estira num banho tépido. Sentia um acréscimo de estima por si mesma e parecia-lhe que entrava, enfim, numa existência superiormente interessante, onde cada hora tinha o seu encanto diferente, cada passo conduzia a um êxtase e a alma se cobria.

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Ana, quando a rádio toca esta canção. Este é o André Sardé, tema extraído do seu mais recente CD, intitulado Quando Te Falei de Amor.

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Um tema que tem sido muito popular entre aqueles que fazem parte do nosso auditório.

O GNR, quero que tudo vá para o inferno, um tema que já foi gravado algum tempinho atrás por Roberto Carlos. Paulo Gonzo, Deite Quase Tudo, e Quase Tudo Foi Demais.

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Paulo Gonzo aqui com Colgão. E continuamos com a música portuguesa. São os Perfume com a participação de Rui Veloso.

Pedro Vaz, aqui com Penso em Mim, e a dar lugar aos Is Special. Alguém Como Tu é o título.

0: Ouviram o ZZ Special com o tema Alguém Como Tu e agora por último a Simara, Se Não Soubeste Amar.
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Olá, bem-vindo. Mais uma semana que passou a correr, por isso mesmo estamos por cá novamente para lhe fazer companhia com este ponto de encontro. Já sabe que são duas horinhas praticamente recheadas de boa música, toda ela de expressão portuguesa, mas também algumas rubricas do Prumaio. Vamos a isso? Então vamos embora.

Começámos com os Vizinhos e também a Aurora Pinto. Ainda o recentíssimo trabalho de Fernando Daniel chama-se Emocional. Agora é a vez de darmos voz a David Ace, que nos traz o Vizinho. Logo a seguir, o Dr. Jorge Cosme. Lá.

0: aprende a fortalecer a conexão entre o corpo e a mente com o hipnoterapeuta Jorge Cosme. Hipnoterapia, precisamos de falar sobre isso.
1: Já temos então connosco o Dr. Jorge Cosme, a quem passa a cumprimentar. Doutor, seja muito bem-vindo.
2: Olá, Helena, viva, como está?
1: Está tudo bem, espero que o doutor também.
2: Sim.
1: Ainda bem. Então, doutor, hoje vamos falar sobre depressão. Depressão profunda, ansiedade. Isto não é bom para ninguém, não é?
2: Não, a depressão profunda, eu penso que a Helena neste caso está a referir à depressão resistente, ou seja, aquela que ainda é e que apresenta sinais ainda muito mais profundos e resistentes.